0: Arctic Monkeys Opening Night aqui, encerrando 89 minutos. A gente vai pro intervalo. Na volta tem o Stone Temple Pilots.
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0: Foi minha saideira de hoje, valeu aí pela companhia. Depois do intervalo tem o Rock and Roll Party. Valeu, até mais.
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1: Boa noite, tá começando a festa Rock and Roll aqui no 89, certo? Esse é o Rock and Roll Party, eu sou o Thiago DJ, vou com vocês até meia-noite, tocando música pra cantar junto, música pra festar, música pra pular, música de festa, mano. Quer falar comigo? Vai no Instagram, @ThiagoDJSP. Até a meia-noite. Mano, tem muita coisa legal. Deixa eu dar uma olhada aqui, ó. No que a gente vai ouvir hoje. LCD Sound System, Susan the Banshee, Soft Cell, Raimundos, Cake, Poison, Downset. Vamos começar com Rage Against the Machine fazendo Afrika Bambaataa, Renegades of Funk. Daquele disco de tributo deles maravilhoso. Ó, o Messi com carinho. Vai, chama! Vamos! 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

0: Residents of the USA com Lamp, recebe Queens of the Stone Age com No One Knows. Você tá aqui no Rock and Roll Party na 89. 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Se liga no som do Downset. 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

Raimundos, Mulher de Fases, antes teve o Cake com uma versão lindona de How You Survive e Poison Us, Kenny Bop. 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Vamos de Soft Cell agora, Tainted Love e Human League, Don't You Want Me, nenhuma pista fica parada com essa, hein? Fire!

Suzy and the Banshees, Cities in Dust, também teve Gary Numan com Cars e Soft Cell, Tainted Love, você tá aqui no Rock and Roll Party na 89. 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Vamos seguir a festa rock and roll com LCD Sound System, Daft Punk's Playing at My House e Hagenbone Man, Human.

0: É isso aí, você tá aqui no Rock and Roll Party, no 89. Eu sou o Thiago DJ, deixa eu dar um toque pra vocês antes do break. 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Ó, vou fazer um break rapidinho, pegar uma água e um café e já volto. Fica comigo.
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2: Beer Nighters começa nessa noite fantástica o programa que une o quê? Música e...
3: Bebidas.
2: Rock e... Roll.
4: Na 89.
3: Or não.
2: Tá, seguimos agora com o meu maravilhoso...
4: Donon.
3: E a Pietra pra vocês.
2: E Luiz Paulo tocando o que é de bom.
3: Seven Nation Army, de The White Stripes. Essa música, ela não possui um contrabaixo elétrico. Na verdade, esse som foi gravado por uma guitarra semiacústica e eles abaixaram ali, fizeram uma configuração para deixar o som uma oitava completa. Informação de música para você, Tonon. Você sabia disso?
4: Muito bom.
2: Tonon, o que você beberia, Tonon?
4: Um bourbon.
2: Eu pensei em bourbon, mas eu talvez ia pro iscão mesmo.
3: Eu ia de um submarino de Steinheger.
4: Então vamos num Suntory japonês, o que você acha?
3: Por que vocês estão tão
2: sofisticado,
3: ornando?
2: Hein, velho? Sofisticado, você tá assim, um hibiki? Hibiki? Então vamos no hibiki.
3: Eu sou pop, gente.
2: E é a música pra não ir embora, né? Eu não vou embora. Eu não vou embora.
4: Mas você pode ir no nosso Instagram. Você não vai embora, mas você pode ir no nosso Instagram. Beer Nights Oficial, BIRNITES.
2: Ufa, cansaço pela primeira vez. Após três anos de programa, conseguimos pronunciar a rede corretamente. Boa noite, senhoras e senhores.
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1: Estamos de volta com o Rock and Roll Party aqui na 89. Eu sou o Thiago DJ, vamos junto aí até meia-noite. Música pra dançar, música pra cantar junto, música de festa. Faça os móveis da sala, aumenta o som do carro, manda mensagem no Instagram, @ThiagoDJSP, me diz pra que rolê você vai, o que você quer ouvir, tá? Até meia-noite vai ter Mari Mari Bossa, System of a Down, Drowning Pool, Slipknot, Echo and the Bunnymen. Vamos começar com o Paralamas do Sucesso, Meu Erro e Legião Urbana. Será?

O clássico do Rei Tim, 1997, Rodrigo Coalho, um dos maiores compositores do Brasil. Você teve Pitch, Me Adora e Paralamas do Sucesso com O Meu Erro. Dia 21 de novembro vai ter Retro 2000 no Juventus Live Hall. E o Rei Tim vai tocar, mano. Vai ter Rei Tim, vai ter Evo 84 e vai ter Marcelinho do Strike. Tem mais bandas pra confirmar também. Quer saber o que mais vai rolar? Entra no Instagram da produtora ATM, @ATM_Events. @ATM_Events. Dia 21 de novembro no Juventus Live Hall. Retro 2000 com o Rei Tim, com Marcelinho do Strike e também com Evo 84. Bora de Red Automático agora, Brooklyn is Burning e os Beast Boys com Sabotage. Mestres.

Echo and the Bunnymen, Lips Like Sugar, recebe The Cure com Just Like Heaven e também teve Red Automatica, Beastie Boys, você tá aqui no Rock and Roll Party. Bora com o bloquinho de New Metal, Drowning Pool Body, Slipknot e Duality.

Sistema of a Down, Chop Suey. Também teve Rob Zombie com Dragula. Falando em Sistema of a Down, né, mano? Vai ter Sistema of a Down e Faith No More, One Night Only, no Maracanã. Que coisa linda, hein? 15 de janeiro de 2027, no Rio de Janeiro. Já começou aí as vendas geral. 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Vamos discar agora Mad Cats fazendo uma versão cabulosíssima de She, do Green Day, e o Mighty Mighty Boston com o clássico The Impression Delegate.

0: infelizmente o Rock Roll Party tá chegando ao fim, mas fica aí que depois do break tem Rave Perano Branco.
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2: Chega aí, tá começando o Heavy Peronomult, você tá no 89 Rádio Rock, eu sou o Thiago DJ, vou com vocês até as duas da mamãe com o melhor da música alternativa, hardcore, punk, ska, metal, grunge, trap, rap, trip hop, mano, grind, entre outras doideiras. Quer falar comigo, vai no Instagram, arroba Thiago DJ SP. Até as duas vai ter Rancid, vai ter Loser Mind, Elastic, Operation Ivy, Steve Ferris, Goldfinger, Valiant Femmes, Sea of It All, No Effects. Vamos começar com Smiths, Ask e Garotos Podres, Rock de Subúrbio, chama mal!

Rancore, eu quero viver antes de Sonics com Cycle. Falando em Rancore, vai ter 3 dias de Rancore no Hangar 110, hein, mano? 11, 12 e 13 de setembro. Os 3 dias tocando Brill, que é o disco, um dos melhores discos desse ano, né? 2026. E cada dia tocando um disco diferente das antigas deles. O Yoga, Stress e Cafeína no dia 11, o Liberta no dia 12 e o Seiva no dia 13. 25 de setembro tem Say My Am lá no Hangar. De 26 de setembro tem Rodox. Até o fim do ano vai ter Michael Graves, vai ter Six Feet Under. Chega na agenda do Hangar ali no site, @hangar110 no Instagram e o site hangar110.com.br. Tá aí o Rock in Rio batendo na porta, hein, mano? E vai ter o Rise Against. Vamos ouvir os homens aí. 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

The Gimme Gimme Gimmes, banda escocesa que vai tocar na Jai Club junto com o Teenage Lobotomy, que é o melhor tributo ao Ramones que existe no Brasil. Dia 24 de setembro, é uma quinta-feira, cara. Vai ser sensacional essa parada aí, hein? Eu acho que vocês têm muito o que colar, mano. O Gimme Gimmes chega ao Brasil com a proposta irreverente de transformar músicas popularizadas por artistas e compositores escoceses em versões carregadas de punk rock clássico. Com 10 anos de estrada, o grupo já passou pelo Reino Unido, Europa e Estados Unidos e tem sua formação um ex-integrante do Exploited, que participou dos álbuns The Massacre e Live em Japão. Caramba, hein, mano? E aí tem o Teenage Lobotomy, né, mano? Banda brasileira que, desde 2000, recria aí nos palcos a energia estética e atitude dos Ramones, com uma trajetória diretamente ligada ao universo da banda nova-iorquina. O Teenage Lobotomy já foi banda de acompanhamento do Mike Ramone, tocou com o Mickey Lee e participou do Cover Nation da MTV. Tá bom pra vocês? Cabulosíssimo, mano. Tem que colar. Dia 24 de setembro, na Jai Club, The Gimme Gimmes e Teenage Lobotomy. E agora tem Goldfinger com Superman e Violent Femmes, Blister in the Sun.

Dead Fish, Noite, Unzeve Operation Knife, Take Warning, Save Ferris com New Sound. O Hardcore Ska vai invadir Osasco, 18 de outubro. A estação Mix vai ser palco de uma noite histórica. O Dead Fish, os mestres do Hardcore brasileiro, e os Ska Mundongos, os mestres do Ska Nacional, juntos. Além deles, teremos presença das principais bandas da região: Tomahawk, Calango HC, Vanilla Hell, Hillside, Sunset Collectors, Fresnética, Sub Rock e do Zé, que eu estarei por lá discotecando. Ingressos em Clube do Ingresso. Bora de Loser Mind agora, Basement e Elástica Connection.

Esse é o Rap Peronomucci, você tá aqui no 89 Rádio Rock, eu sou o Thiago DJ, vou com vocês até as 2 da mamãe, certo? Todo dia tem, não falha, é o horário da música alternativa, 10 anos aqui no 89, hardcore, punk, ska, no metal, grunge, rap, reggae, trip hop, grind, trash. Quer falar comigo, vai lá no Instagram, @ThiagoDJSP, por lá também você fica sabendo onde eu vou discotecar. Perdeu algum programa? Radiorock.com.br tem tudo em formato podcast pra você ouvir de novo. Em contrário de programa vai ter Dead Moon, Dente Canino, vai ter Garbage, Lifetime, vai ter Slayer, vai ter Gritando HC, mano, tá cabuloso, certo? Seguinte, dia 12 de setembro vai ter lançamento do disco do Corra, a banda que eu tô tocando direto aqui no programa, o primeiro disco deles, só que alternativo, grunge e tal, logo menos eles vêm aqui no programa trocar ideia comigo, vai ser lá no Bay Area, na Vila Zelina, e eu vou discotecar, tá? Segue eles aí no Instagram, é Corra com um ponto de exclamação, pra já ficar sabendo do show, do lançamento do disco e tudo mais, e dia 12 de setembro a gente se vê lá na Vila Zelina. Vou começar a segunda hora de programa com doidão, Ty Segall, esse é doidão mesmo, o nome da música é Feel, Ty Segall vai tocar aqui em São Paulo dia 15 de novembro, na áudio, garanta seus ingressos, bora!

Karma Chord, Ciclos, Ansem Rubik Fish com Take On Me e a sorte de Jelly Beans com Brain Dead. Dia 26 de setembro vai rolar o lançamento do EP Memórias de Tempos Perdidos da banda Depois das Dunas com Depois das Dunas, Karma Chord, Sunset Collectors e Jardim Depressa. Eu vou discotecar, vai ter flash tattoo, merch, ingresso e 101 tickets, tá? Vai ser na casa Algo Hits, Rua Patizal 38, na Vila Madalena. Ingressos em 101 tickets, dia 26 de setembro, lançamento do EP do Depois das Dunas. Bora lá.

Coloca essas duas bandas, vão tocar juntos dia 31 de outubro no Cine Joia. Dead Moon, Walking on My Grave e o Dente Canino Sem Futuro. Na verdade, a Todd Cole, né, do Dead Moon, que ela vem aí, né, o Dead Moon acabou, mas Todd Cole vem trazendo todo esse legado aí da banda pra se apresentar no Cine Joia com Pink Opaque, Dirty Heads e Dente Canino, Discotecagem de Coíra, Camila Jaded, o Matheus Mondini e o Rafael Carapiá. Vai ser uma noite linda, tá? 31 de outubro no Cine Joia, com a abertura do Dente Canino que eu acabei de rolar aí, Sem Futuro. 17 de dezembro no Allianz Parque, hein, mano? 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Vamos Slayer, Season in the Abyss, poucas ideias.

0: infelizmente o Heavy Piano no Multi tá chegando ao fim, certo? Quer falar comigo, vai lá no Instagram, arroba ThiagoDJSP. Amanhã eu tô de volta, valeu, fui.
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1: Boa madrugada pra você que tá aqui na Rádio Rock. Tô chegando, eu sou a Bia Sato. Seguimos juntos até as 7. Curtindo muita música, começando muito bem esse domingo. E vamos começar com Linkin Park, In The End.

The Might Might Bostons, The Impression That I Get, teve Paralamas do Sucesso, Lourinha Bombril e seguimos agora com muita música. Vamos de Smash Mouth, I'm a Believer.

Hozier, Too Sweet, antes teve Charlie Brown Jr., só os loucos sabem. Você tá na 89 FM, a Rádio Rock, vamos de Gorillaz. 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Bora curtir Phil Gurin.

Creed, Don't Stop Dancing, Capital Inicial, a sua maneira. Boa madrugada pra você de domingo, começando muito bem o domingão. Tá trampando, tá indo, voltando do rolê, tá em outro fuso. Seguimos juntos, tá bom? De plantão. Até às 7, eu, Bia Sato, sigo aqui com vocês. E vamos agora com o Weezer, Island in the Sun.

música já foi. Seguimos juntos até às 7. Tem muita música pra curtir ainda nesse começo de domingo. Boa madrugada pra você que tá aqui na Rádio Rock. Vamos de Nirvana. Lithium. I'm so

Out Boy, Sugar We Are Going Down, teve Counting Crows, Accidentally in Love. Você tá na 89 FM, a Rádio Rock. Vamos agora com AC/DC, Back in Black.

Essa foi mais uma hora de música. Boa madrugada de domingo pra você. Bom comecinho de domingo, 30 de agosto hoje. Seguimos juntos aqui, curtindo muita música. Até às 7. Vamos de Bon Jovi? It's My Life.

Jim Blossoms Fall You Down, teve Fastball com The Way aqui na Rádio Rock. E vamos de Raul Seixas agora. Como vovó já dizia.

Machine Gun Kelly, Fred Durst com Fix Your Face. Você tá na 89 FM, a Rádio Rock. Bom começo de domingo. E seguimos com música. Vamos de Charlie Brown Jr. Proibida pra mim.

Side, teve Doobie Brothers, Listen to the Music. Você tá na Rádio Rock curtindo 5 horas de música. Bom começo de domingo, bom dia pra você. Eu sou a Bia Sato, seguimos juntos até às 7. Vamos de Capital Inicial, tudo que vai.

E lá se foi mais uma hora de música. Bom domingão pra você, bom dia. Seguimos juntos até as 7. Eu sou a Bia Sato. Estamos aqui desde as 2, uma maratona. 5 horas de muita música. Começando muito bem esse dia, astral lá em cima. E vamos de Arctic Monkeys agora com Do I Wanna Know.

Fighters, Wall, Can't Stop the Beatles, Twist and Shout. Bom dia pra você que tá aqui na Rádio Rock, tá chegando agora. Eu sou a Bia Sato, seguimos juntos aqui até as 7, estamos aqui desde as 2. Começando muito bem esse domingo, esse dia. Que seja um dia incrível, tá bom? E seguimos aqui com muita música. Vamos de Skank, Acima do

Sting com Fields of Gold and Steve Jett, Are You Gonna Be My Girl? Bom dia pra você de domingo. Seguimos juntos até às 7 da manhã, que seja um dia incrível. Eu sou a Bia Sato e seguimos aqui com 5 horas de música. Vamos de Blink-182 com What's My Age Again. 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

Rossi, foi mais uma hora de música, mas não acabou não, tem mais uma pela frente. Bom dia pra você, seguimos juntos aqui na Rádio Rock com muita música boa, começando com Astral lá em cima esse domingão, 30 de agosto hoje. Eu sou a Bia Sato e vamos agora com U2, Sunday Bloody Sunday.

Nando Reis, Por Onde Andei, teve Queen também, Under Pressure. Você tá na 89 FM, a Rádio Rock. Vamos agora com The Black Rose, Remedy.

0: Colin, Adrian, antes teve Coldplay, Paradise. Seguimos juntos com muita música, mas antes um break rapidíssimo e eu já volto, fica aí.
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1: Já voltei, falei que era rápido. Bom dia pra você, bom domingo. Seguimos juntos aqui na Rádio Rock, com muita música, desde as duas, uma maratona, né? Estamos aqui curtindo 5 horas de música. Domingão, 30 de agosto. E seguimos com The Killers agora, Mr. Brightside.

Bush, Machine Head, teve Roy Orbison, Oh Pretty Woman. Eu sou a Bia Sato e seguimos aqui até as 7, juntos, curtindo muita música. Bom dia pra você. Vamos de Kings of Leon com Molly Chambers.

0: Rossi, foi mais uma hora de música. Foram 5 horas de muito som neste começo de domingo. Eu sou a Bia Sato, vou ficando por aqui. Me segue lá no Insta, @BiaSato. Fala aí se curtiu a programação. O que, que vão fazer de bom hoje, neste domingão, tá bom? A gente troca ideia por lá. Adoro conversar com vocês. Fique aqui na Rádio Rock o dia inteiro pra curtir música boa. Eu volto amanhã, depois do Rock Bola, às 9 da noite. Te espero, tá bom? Beijos e cuidem. Um ótimo domingo. Até mais.
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8: Eu sou a Marcele Becker e esse é o Rock Tour, o programa que sempre traz alguma curiosidade sobre a história do mundo do rock. Quando a gente fala de B-52s, impossível não lembrar de músicas como Love Shack e Wrong. Mas tão marcante quanto essas canções era o visual da banda. Em 2013, durante uma turnê na América Latina, existia uma cláusula específica no contrato do B-52s. Em todos os shows, a produção precisava oferecer serviços específicos de cabeleireiro para todos. Isso não era uma coisa opcional, tá? O contrato deixava claro que sem esse serviço o show poderia ser cancelado. Aquelas cabeleiras altas, extravagantes, ajudaram a transformar o grupo em uma das bandas mais reconhecíveis da história do rock.
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1: Vivo Rock, bom dia, você está aqui no 89, a Rádio Rock mais ouvida do mundo. Hoje, domingão, dia 30 de agosto, eu, Rubão, vou com você até meio-dia. É, tem muita coisa boa para rolar aqui. Tem Guns N' Roses, tem Pixies, tem Foo Fighters, tem o Jerry Lewis. É, ele mandava demais no piano. E começa aqui o horário com Gorillaz, Clint Eastwood.

0: This is great. 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
1: É o The Killer, Jerry Lewis, Great Balls of Fire, na 89, clássico do rock, né? Vamos seguindo agora com o Green Day, American Idiot.

0: Tá curtindo aqui a programação da 89, tá legal demais, né? Eu vou pro intervalo, na volta tem o Linkin Park.
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1: Bom dia, essa 89 é a Rádio Rock mais ouvida do mundo. Hoje, domingo, dia 30 de agosto. Vamos rolar muita coisa boa aqui. Tem Snow Patrol, tem Rancid, tem Aerosmith, tem Natty Roots. E vou mandar agora o Linkin Park. Faint!

0: Você tá aqui no 89 só curtindo música boa? Vou pro intervalo, na volta tem o 89 Minutos.
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13: Quando a gente fala em R.E.M., é fácil lembrar dos sucessos lá dos anos 90, né? Mas a história de hoje volta lá pra 1983, no lançamento do primeiro álbum da banda. Murmur vendeu cerca de 200 mil cópias no primeiro ano. Um número considerado muito abaixo do esperado pela gravadora. E é aí que surge uma das declarações mais surpreendentes de Michael Starr. Ele falou que se o álbum tivesse vendido, tipo, 5 milhões de cópias logo no começo, talvez nenhum dos integrantes estivesse vivo pra contar essa história. Segundo ele, o sucesso moderado deu tempo pra banda crescer, sem aquela pressão e os excessos que costumam acompanhar uma fama repentina.
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2: Começando agora aqui, 89 minutos, hoje domingo, dia 30 de agosto. Vamos curtir muita música boa, uma hora e meia de som sem parar. Tem Goo Goo Dolls, tem Simple Minds, tem o Blur, tem Chuck Berry. Vou começar aqui com Bon Jovi, Born to Be My Baby.

0: Aerosmith e Youngblood fazendo My Only Angel. Encerrando aqui o 89 Minutos. Vou pro intervalo. Na volta tem o Green Day.
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1: I wanna be your slave, Måneskin, junto com Iggy Pop na 89. Vamos seguir agora com The Cure, Boys Don't Cry.

0: Tá curtindo aqui 89, tá legal demais, né? A gente vai pro intervalo. Na volta tem o Nickelback.
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1: Bom dia, você está aqui no 89 Rádio Rock, mais ouvida do mundo. Hoje, domingo, dia 30 de agosto. Eu, Rubão, vou com você até o meio-dia. Tem mais algumas músicas para rolar nesse horário. Tem The Black Keys, também tem The Clash, The Killers. E começo aqui com Nickelback, Someday.

The Killers, Caution, aqui no 89, antes teve o Nirvana com Come As You Are. Na sequência agora tem uma clássica também, Ariane, junto com a Kate Pearson, fazendo Shine Happy People.

0: Foi minha saideira de hoje. Valeu aí pela companhia. Ótimo domingo aí pra todo mundo. Eu volto amanhã, segunda tarde, no show do Tatola. Valeu, até mais.
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22: Você sabia que uma das músicas mais conhecidas do Queens of the Stone Age surgiu anos antes da banda gravá-la? Eu sou a Marcelle Becker e esse é Rock Tour 89, o programa que sempre traz alguma curiosidade sobre a história do mundo do rock. A história começa num projeto paralelo do Josh Homme chamado Desert Session. O projeto reunia músicos de diferentes bandas no rancho de La Luna, em Joshua Tree. A ideia era simples: juntar amigos, gravar músicas e ver o que acontecia. E foi nesse ambiente que Make It With You surgiu em 2003. Só 4 anos depois, lá em 2007, a canção ganharia uma nova versão e entraria oficialmente no álbum Era Vulgari.
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1: E viva muito esse rock, um excelente domingão pra você em sintonia aqui na 89 FM, a Rádio Rock do Brasil. Aqui quem fala é Giovana Souza e eu fico hoje na tua companhia até as 5 da tarde, naquele nosso combinado de sempre, de todos os finais de semana, só ouvindo creme de la creme do rock and roll. E ó, quer me seguir no Instagram? Já corre no @geosouza.s, é Geo de Giovana com E, Souza com S ali, facinho, a gente troca ideia por lá também, tem curiosidade de rock, tem muita coisa legal pra vocês. E se por acaso quiser trocar ideia aqui ao vivo no nosso WhatsApp, manda aí seu áudio pro 989-215989, é o nosso WhatsApp, manda aí seu áudio, manda o seu Vivo Rock. E se por acaso você quiser ganhar um par de ingressos pra curtir o show do Urbana Legend, dia 4 de setembro na Áudio, manda aí também seu nome, CPF, RG e e-mail no 989-215989, tá participando, tá certo? Agora 12:13, a gente já abre o nosso horário muitíssimo bem, com pedrada do Van Halen, Jump!

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0: Beat na sua estante aqui na Rádio Rock. Também rolou Super Dragon com I'm Free, versão aí, esse clássico dos Stones. Também rolou AC/DC com Jailbreak. Agora meio-dia e 28, domingão na Rádio Rock. Temos áudios de vocês aqui no nosso WhatsApp. Bora trocar uma ideia.
1: Fala, Giovana.
0: E aí?
1: Bom dia, aqui é Fábio de Bandeirinha, como sempre aqui, Lava Rápido Aberto. Ouvindo a melhor playlist, a melhor locução desse World.
0: Obrigada.
1: Queria mandar, como sempre, um beijão pro meu amor Dani. Dani, te amo.
0: Boa.
1: E vivo Rock.
0: Vivo Rock. Valeu, Fábio, pela sintonia de sempre, pelo carinho.
2: Salve, salve, galera do 89.
0: Salve.
2: Marcel, de Santa Isabel.
0: E aí?
2: Preparando esse almoço desse domingão ensolarado.
0: Opa.
2: Vivo Rock.
0: Mandou uma marmita
2: aí,
0: pra nós.
2: Aí, galera. Boa, boa pra nós.
0: Boa pra nós. Valeu, Marcel. Valeu.
3: Boa tarde, Giovana.
0: Boa tarde.
3: Souza. Aqui é Nina da Ponte Rasa. Passando
0: pra
3: desejar um ótimo domingo a todos. Uma semana iluminada.
0: Pra nós.
3: E curtindo muito essa playlist que acompanha o nosso final de semana.
0: Maravilha.
3: E vivo Rock.
0: Vivo Rock sempre, sempre. Agora meio-dia 29, ó. Sonzeiraça da Aerosmith, né, meus amigos? Love Nina Elevator.

0: Legião aqui no Sessions 89, né? Versão do Sessions 89 de A Tempo, sensacional. Lembrando aí que tá valendo um par de ingressos pra curtir esse showzaço que vai ser do Urbana Legião, lá em homenagem aos 30 anos que o Renato Russo nos deixou na Áudio, dia 4 de setembro, vulgo sexta que vem, pra vocês cestarem aí com chave de ouro. Quer participar, ganhar esse parzão de ingressos, manda aí seu nome, CPF, RG e e-mail no 989-215989. Lembrando que é o nome completo, tá? A galera manda só o primeiro nome e acho que vai, não tem como não, a gente não tem bola de cristal não, tá gente? Então nome completo, CPF, RG e e-mail no 989-215989 e tá concorrendo aí a um parzão de ingressos do Urbana Legion que eu vou anunciar já já, daqui 15 minutinhos eu anuncio, agora 12:45, bora ouvir mais áudios de vocês aqui no nosso WhatsApp, 989-215989, é o mesmo número.
1: Valeu, Marcelo. Boa tarde, Giovana.
0: Boa
1: sua
0: tarde.
1: Linda.
0: Obrigada.
1: E o Alexandre da Vila Ema.
0: Fala, Lê.
1: Curtindo essa rádio maravilhosa, dando um talento aqui em casa.
0: Opa.
1: Lavando o quintal.
0: Legal.
1: E preparando a comida para a hora do almoço.
0: Bacana.
1: Um abraço a todos e viva o rock. Boa semana.
0: Viva o rock sempre, Ale. Boa semana aí para nós. E que da hora, né? Saber que eu sou a playlist aí de vocês faxinarem a casa, dar aquele trato.
2: Bom dia, Giovana.
0: Bom dia.
2: Aqui é o Davi, eu tô aqui de New Jersey.
0: New Jersey?
2: Tô voltando da Pensilvânia pra New Jersey, uma viagem de 2 horas.
0: Caramba!
2: Meu, tô com sono, cara, só escutando vocês pra me manter acordado.
0: Ó.
2: Vivo rock. Beijão.
0: Cuidado aí, prudência aí no volante, hein? New Jersey, terra aí do John Bon Jovi, né? De toda a banda de Bon Jovi e também do nosso The Boss, Bruce Springsteen.
3: Boa tarde, Giovana. Boa tarde a todos. Aqui é Alexandre Gimenez, direto de Lambari, sul de Minas
0: Vários
3: Gerais.
0: Alexandres,
3: curtindo,
0: hein?
3: Esse domingão em sintonia da 89, a Rádio Rock.
0: Sensacional.
3: Um abraço a todos e vivo o rock.
0: Vivo o rock sempre. Agora, 12:46. Olha a pedrada que tá aqui no gatilho. David Bowie, né? Nosso mestre David Bowie, Zig Stardust na Rádio Rock. Aumenta aí.
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Boa tarde, Giovana. Boa tarde, galera do 89. Rogersburg, Diadema City. Giovana, não tem pra ninguém, meu. Sábado e domingo, a melhor programação, a melhor playlist aí é a sua. E viva o Rock!

0: Quadrada. Que maravilha. Queen, Don't Stop Me Now aqui na Rádio Rock, classicão do Queen. Também rolamos Offspring com Selfie, sim, anteriormente Pearl Jam com Even Flow, agora 1 e 2. Chegou a hora de descobrir aí quem levou um par de ingressos pra curtir a sexta-feira que vem, Urbana Legion na Áudio, dia 4 de setembro. Quem levou foi você, Ana Carolina Varic Barreto. Então você, Ana Carolina Varic Barreto, acredito que eu tenha falado seu nome certo, né? Varic ou Varic, me perdoe se eu não pronunciei certo. Você tá levando aí um par de ingressos pra curtir o showzaço em homenagem aos 30 anos do falecimento do Renato Russo, do Urbana Legion, lá na Áudio, dia 4 de setembro, tá certo? Essa semana aí a produção vai entrar em contato com você pro resgate dos ingressos, tudo certinho. Agora 1 hora e 2 minutos, bora de parada rápida, mas não será aí. Já já eu volto com muito mais som, esperem.
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1: De volta na 89, a Rádio Rock. Aqui quem fala é Giovana Souza. Eu agradeço a sua companhia e a sua audiência nesse domingão, dia 30 de agosto de 2026, penúltimo dia do mês, né? Se eu não me engano, é penúltimo, né, gente? De agosto, 31. Penúltimo dia aí de agosto. Vamos que vamos. Agora 13h13, seguimos a nossa playlist nesse domingão com The Verve Bittersweet Symphony.

Olá, Giovana. Boa tarde. Aqui é o Fred, diretamente de Penafiel, Portugal. Tô aqui recebendo a minha esposa que voltou do Brasil hoje, fazendo um churrasquinho. Eu, minha esposa e minha cadela Brisa. Um abraço e viva o Rock 89 FM, a Rádio Rock, a melhor do mundo. 89.

0: Hozier Too Sweet aqui na Rádio Rock. Também rolou Gorillaz com Feel Good Inc. E anteriormente The Cure com Love Song. Agora 1 hora e 36 minutos. Bora ouvir mais áudios de vocês aqui no nosso WhatsApp. Tem recado da galera, hein?
1: Oi, Giovana, que nome lindo.
0: Obrigada.
1: Eu tô aqui com a minha filha
2: Giovana.
0: Ó, me achará.
1: Pescando, ouvindo o melhor rádio rock do mundo.
0: Boa!
1: Viva o rock!
0: Viva o rock! Valeu aí pelo carinho.
3: Olá, Giovana. Boa tarde, tudo bem?
0: Boa
3: Sou
0: tarde.
3: Eu, Hector, aqui como sempre acompanhando essa maravilhosa playlist. Agora está rolando a Aerosmith. E
0: boa.
3: Fico aqui aguardando que os garotões oitentões cheguem com os pés na porta, com a sua sonzeira arrebentando tudo, incendiando tudo, como sempre, né?
0: Logo mais, aguenta aí.
3: Vida longa aos Rolling Stones, Don't Stop e viva o rock.
0: Viva o rock, Hector. Valeu aí pela sintonia e pelo carinho de sempre.
4: Fala, Giovana. Aqui é o professor escritor Marquinhos Paralama do Rio de Janeiro.
0: E aí?
4: 89. Abri a janela aqui no Rio, ouvi um som maneirão. Era de Sampa, deu arrepio. Tocava uma música do Chorão. Marquinhos Paralama, que drops!
0: Aí sim, valeu, Marquinhos, aí pela sua, seu carisma e sua poesia nesse domingão.
5: Fala, Giovana, boa tarde.
0: Boa tarde.
5: Aqui é Giovana Xará, de
0: Jundiaí. Xará, outra Xará.
5: Isso aí, aproveitar o domingo pra fazer um almocinho bem gostoso.
0: Vambora.
5: Aproveitar que finalmente tô de folga antes das
0: Amém.
5: Férias. E curtir um pouco com o maridão. É isso aí. E viva o rock. Beijo.
0: Viva o rock sempre. Jimmy achará agora 1h38. Seguimos com Sonzeraça, né? Clássico nacional. Barão Vermelho e Rodrigo Suricato numa versão bem legal aí de Exagerado do Cazuza. Aumenta aí.

0: Radiohead Creep na Rádio Rock. Também rolou The Smashing Pumpkins com Disarm. E anteriormente, The Smiths, How Soon Is Now. Agora, 13 horas e 51 minutos. Bora ouvir mais áudios de vocês aqui no nosso WhatsApp. 989-2159-89. Falem aí.
1: Boa tarde, Giovana.
0: Boa tarde.
1: É o Jimmy do Jardim Arpoador.
0: E aí?
1: Meu vizinho. Junto com a esposa Priscila. Quero dizer que eu amo muito ela. O filho Guilherme e a filha Ana Laura.
0: Boa.
1: Ouvindo aqui a 89, a melhor rádio de São Paulo. Ótimo domingo a todos. É nóis.
0: Aê, valeu.
2: Boa tarde, G. Aqui é a Regina Visoc da Vila Zate.
0: Fala,
2: aqui
0: Rê.
2: Fazendo um macarrãozinho com osso buco. Comi um mumuzão Maurício e ouvindo a melhor rádio. A Rádio Rock, a melhor do mundo. Um beijo para você e para
0: aê.
2: Todos os ouvintes. Bom domingo, beijo. Viva
0: valeu,
2: o rock.
0: Valeu, Regina. Olha, manda uma marmitona aí para nós, esse macarrão aí.
3: Aê, viva a vida. René Garcia, o punk do ABC.
0: Fala, René.
3: De Rude Ramos. É isso aí, com a família. Com a esposa Sui.
0: Boa.
3: Com o filho Ian. E com a filhota Helena Vera Garcia.
0: Família toda.
3: Isso aí. Vivo Rock pra geral.
0: Aí sim, a fofura lá atrás falando Vivo Rock.
4: Hoje é a Giovana, ela tá aqui em meio da Raposa Tavares.
0: E aí?
4: Aqui, terminando meu almoço, de domingão.
0: Boa.
4: Curtindo meus pais. E curtindo a melhor rádio, né? Mó sonzeira. E Vivo Rock.
0: Vivo Rock sempre. Agora 13 horas e 53 minutos. Domingão na Rádio Rock. Simbora de Rapa, lá do B, lá do A.

Sandro Santos de São Vicente, litoral paulista. Estamos aqui, ó, fazendo um almoço, curtindo o domingo ao som da 89. Ah.

0: Jota Quest, mais uma vez aqui na Rádio Rock. Agora 2:07. Bora de parada rápida, mas não sarei, que já eu volto. E volto com a Maratona Rock and Roll. 4 horas de música sem intervalos, me esperem.
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3: E vivo rock, um excelente domingão pra você em sintonia aqui na 89 FM, a Rádio Rock do Brasil. Aqui quem fala é Giovana Souza e eu fico hoje na tua companhia em mais uma edição da Maratona Rock and Roll. 4 horas de música sem intervalo nenhum, sem interrupção. Quer me seguir no Instagram? Já corre lá no @geosouza.s. Quer trocar ideia por aqui ao vivaço? Vai no 989-215989, é o nosso número. Manda aí seu recado, seu áudio, seu vivo rock. Agora 14 horas e 17 minutos. A gente abre muitíssimo bem a edição desse domingão da Maratona com Oasis Wonderwall.

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0: Red Hot Chili Peppers, Snow, aqui na 89, uma das minhas favoritas deles. Também teve Cidade Negra, Girassol e anteriormente Limp Bizkit, My Way. Agora 2h35, Maratona Rock and Roll, 4 horas de músicas e ininterruptas, sem intervalo nenhum, sem interrupção nenhuma. Agora 2h35, seguimos de U2, Pride in the Name of Love, hino do U2, Pedrada, aumenta aí.
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Boa tarde, Giovana. Tudo bem? Aqui é o Igor de Varginha, Minas Gerais. Trabalhando hoje até 19 horas, curtindo a melhor rádio rock do Brasil. E viva o rock! Abraço a todos!

0: Jam, I Am Mine, na Maratona Rock and Roll. Também rolou Depeche Mode com Just Can't Get Enough. E anteriormente, Arctic Monkeys, I Wanna Be Yours. Agora 2h56, bora ouvir os áudios de vocês. Vocês continuam mandando áudios no nosso WhatsApp 989-215989. Bora interagir aí nesse domingão.
1: Boa tarde, 89, Giovana.
0: E aí?
1: Ricardo Nascimento aqui do bairro do São João Clímaco.
0: Fala,
1: e
0: Ricardo.
1: De Mauá, outros carros antigos.
0: Boa.
1: Charlie Brown Jr. Uhum. Eu venho ver a rádio. Bom, velho rock and roll. Ótimo domingo a todos. Um abraço.
0: Valeu, Ricardo.
2: Boa tarde, Gi.
0: Boa tarde.
2: É, Flávio Cardoso aqui de Recife, sempre aos domingos, tomando aquela gelada, escutando a melhor rádio de rock do Brasil.
0: Maravilha, adorei, hein? Que inveja.
3: Fala, Giovana, boa tarde.
0: Boa
3: Felipe
0: tarde.
3: Divinópolis, Minas Gerais.
0: Fala, Felipe.
3: Diretamente do sítio do Cacoco.
0: Oh.
3: Estamos aqui, eu, minha esposa Fernanda, meu filho Otto e minha filha Isis.
0: Ó, oh, galera toda.
3: Curtindo um domingão de sol na piscina e fazendo um churrasquinho.
0: Caramba!
3: E viva o rock!
0: Até me arrepiei todinha aqui de inveja.
4: Boa tarde, Giovana.
0: Boa tarde.
4: Sou o Ian, de Águas Lindas de Goiás.
0: E aí, fofura?
4: Estou aqui com meu pai e minha mãe, curtindo a Rádio Rock e fazendo um churrasco de domingo.
0: Ei, Laia.
4: E viva o rock!
0: Viva o rock, Ian. Valeu aí pela sintonia e pelo carinho.
5: E aí, 89? Estamos aqui na casa do meu cunhado Balu, fazendo um churrasquinho em Potim.
0: Boa.
5: Do lado de Aparecida, terra da padroeira.
0: Caramba!
5: Curtindo a melhor rádio do Brasil.
6: E Vivo Rock!
0: Caramba, ainda mandaram um Vivo Rock coletivaço aí. Aí sim, hein? Gostei. Todo mundo fazendo churrasco nesse domingão. Que legal. Mandar a marmita aqui pra mim, ninguém manda, né? Agora 2h58. Bora seguir na Maratona Rock and Roll com The Killers, When You Were Young. Manda bala.

Fala, Galvão, aqui é o Alex Lima de Vitória, no Maranhão. Quero desejar aqui uma boa tarde a todos, especialmente a minha esposa, meu filho Nicolas. E vivo Rock!

Boa tarde, Giovana. Estamos aqui ouvindo a melhor do rock no extremo sul do Piauí, almoçando agora um pouco no fora do horário aí. Mas é nóis, tamo junto. Viva o rock!

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2: Vocês se meteram numa grande encrenca.
3: Não é porque a galera tá fumando demais, cara.
2: Ah, desde que eu nasci que eu fumo.

0: Lenny Kravitz, American Woman, aqui na Maratona Rock and Roll. Também rolou Planet Hemp com Queimando Tudo. E anteriormente, Nirvana com Polly. Agora 3h18, domingão na Rádio Rock. Seguimos aqui com os recados de vocês no nosso WhatsApp, 989-2159-89.
1: Salve, salve, Giovana Souza!
0: E aí?
1: Roberto na área, que saudade de falar com essa locutora maravilhosa.
0: Ah, também, tava com saudade.
1: Tenho acordado tarde e não tenho escutado ela na rádio, mas lógico, tenho ouvido. Em outros horários. É isso aí, Giovana. Excelente domingo pra nós.
0: Pra nós.
1: Viva o rock. Forte abraço.
0: Viva o rock sempre, André. Valeu aí pelo carinho, pela sintonia de sempre.
2: Boa tarde, Giovana.
0: Boa tarde.
2: Aqui é o Eduardo, do Ermelino Matarazzo, fazendo almoço e a patroa está descansando.
0: Aí sim, rock, gostei de ver.
2: Um abraço para os meus colegas de plantão que estão trabalhando no, na Consolação.
0: Boa.
2: Viva o rock.
0: Viva o rock, um abraço aí pros colegas do Edu, que trabalham aqui na Consolação, pertinho da rádio, né? Valeu, Edu, gostei de ver aí, ajudando, deixando a esposa menos sobrecarregada nesse domingão, adorei, parabéns.
3: Boa tarde, Giovana, aqui é o Hélio de Parelheiros.
0: E aí,
3: domingão,
0: Hélio?
3: Tá meio doido, chuva, sol,
0: tá
3: sol
0: doido o tempo,
3: chuva,
0: né?
3: E vamos embora ouvindo música na 89,
0: é isso aí.
3: Valeu, 89, viva o rock.
0: É isso aí, seguimos.
4: Oi, Giovana, tudo bem?
0: Tudo
4: ótimo.
0: Eu
4: sou o Marcos Gatti, tô junto aqui com a minha esposa Leia.
0: Fala,
4: aqui em
0: Marcos.
4: Caçapava, nesse domingão de sol gostoso, fazendo um churrasquinho e escutando 89, a melhor rádio rock do mundo.
0: Com certeza.
4: E viva o rock.
0: Viva o rock, sensacional. Agora 3h19, continuamos aqui muitíssimo bem a nossa maratona rock and roll, 4 horas de música sem intervalo, com Audioslave Like a Stone.

0: Aí sim, Sublime Santeria aqui na Maratona Rock and Roll. Também rolou Green Day com Waiter e anteriormente Foo Fighters, Big Me, eles que estão indo aí pro Brasil no Rock in Rio, hein? E ano que vem também com mais shows. Quem tá ansioso, conta lá no nosso WhatsApp 989-215989. Agora 3h35, temos mais áudios de vocês aqui no nosso WhatsApp. Bora trocar uma ideia.
1: Oi, Giovana, muito boa tarde.
0: Boa tarde.
1: Aqui é o Beto Alexandre de Campos
0: do Jordão.
1: E aí, Beto? Sempre ouvindo a melhor programação, a melhor playlist.
0: Tamo junto.
1: Do planeta. E
0: com
1: vivo
0: certeza.
1: Rock!
0: Vivo Rock, Betão, valeu aí.
2: Salve, nação roqueira, salve, salve, Giovana.
0: Salve,
2: é
0: tá
2: Fabrício,
0: salvo.
2: Fabrício, motorista de testes da Volkswagen aqui de Taubaté.
0: Boa.
2: Testando uns carros, sempre na escuta da melhor. Vivo Rock!
0: Vivo Rock sempre.
3: Boa tarde, Giovana, aqui é o Vagnão, taxista do Tatuapé, passando pra lembrar que hoje é aniversário do Suzuki do Jairão, MX Park Dutra.
0: Legal.
3: Vamos comemorar aqui com muito churrasco, sol e motocross. É isso aí, vivo Rock!
0: Vivo Rock, valeu, Wagner. Um beijo aí. Feliz aniversário pros seus amigos.
4: Oi, Giovana, boa tarde.
0: Boa tarde.
4: Fred da Casa Verde.
0: E aí, Fred?
4: Aqui em Atibaia, fazendo churrasquinho com a Dalila, o amor da minha vida.
0: Ai,
4: beijo,
0: que
4: te amo muito, meu amor.
0: Que vivo legal. Rock. Aí sim, Fred.
5: Oi, Giovana, boa tarde. É a Cida.
0: E aí, Cida?
5: E a cachorrinha Kate aqui de Interlagos, sempre ligada na programação do 89. Só passando para desejar um ótimo domingo a todos. Um beijão para você e vivo Rock!
0: Vivo Rock, Cida. Valeu aí pelo carinho e pela sintonia de sempre. Seguimos de Rebranded. I'll be there for you.

0: Paralamas do Sucesso, Calibre na Rádio Rock, sensacional. Também rolou The Doors com Break On Through, classicão do The Doors. E anteriormente, The Rebranded, I'll Be There For You aí, trilha sonora de Friends. Agora 3h46, bora ouvir mais recado de vocês aqui no nosso WhatsApp, 989-2159-89.
1: Olá, Giovana.
0: Olá.
1: Jussara aqui de Interlagos.
0: E aí, Ju?
1: Só alegria, ouvindo a melhor rádio do Brasil.
0: Maravilha.
1: E vivo rock!
0: Vivo rock, Jussara, adorei sua animação.
2: Salve, salve, Giovana.
0: Salve.
2: Johnny aqui em Itu.
0: Diga lá.
2: Junto com a Lília, assando aquela carninha. No domingão chuvoso.
0: Caramba.
2: E vivo rock. Valeu.
0: Aí sim, os horrores persistem, mas a gente persiste junto, assando a carne aí, mesmo na chuva, adorei.
3: De boa, Giovana, boa tarde.
0: De boa,
3: e que você? É o Thiago de lá, Santa Catarina.
0: E aí, Thiago?
3: Minha filha agora fazendo uma sobremesa depois da carne.
0: Eita.
3: Meu genro aqui, minha esposa, agora curtindo a melhor rádio de todas.
0: Todo mundo, hein?
3: Pessoal, viva o rock!
0: Ó, viva o rock coletivo da galera, aí sim, hein?
4: Boa tarde, Giovana.
0: Tarde.
4: Aqui, Yuri, Jabaquara City.
0: E aí, Yuri?
4: Em casa, nesse domingão, preparando aquela macarronada com franguinho no grau.
0: Caramba, gente.
4: E tomando aquele suco de cevada pra hidratar, né?
0: Olha só.
4: Com minha esposa Aline, nosso filho Carlos, nosso dog Jack. Enquanto isso, ouvindo a melhor.
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0: Vivo rock, eu também já tive um dog chamado Jack, já tive um pitbull chamado Jack há muito tempo atrás, agora 3h46, seguimos aqui com essa sonzeiraça, eu tenho que puxar o saco, não tem jeito, gente. Bon Jovi aí, numa época de ouro deles, anos 90 do Bon Jovi, diretamente do álbum Keep the Faith, a própria Keep the Faith, bora ouvir.

2022, Não Sei Viver Sem Ter Você, na Maratona Rock and Roll, também teve Fine Young Cannibals, com sons de anos 80, She Drives Me Crazy, agora 4:01, quase 4 em ponto, hein? Seguimos de Van Halen, Can't Stop Loving You, na 89, na Maratona Rock and Roll, 4 horas de música sem intervalo.

Júnior, Lugar ao Sol, aqui na Maratona Rock and Roll. Também rolou Nickelback com Nostalgia e Photograph. E anteriormente, Amy Winehouse, versão sensacional dessa sonzeira, Valerie. Agora 16 e 19, domingão na Rádio Rock, Maratona Rock and Roll. 4 horas ininterruptas de muita sonzeira. E eu sigo com você até às 5 da tarde. Então bora seguindo muitíssimo bem com o YouTube e na live.

Stone Sour com essa versão sensacional de Wicked Game. Agora, 4:31, seguimos com o classicão rock and roll na Rádio Rock. Led Zeppelin, Immigrant Song, não podia faltar na Maratona Rock and Roll de jeito nenhum. Aumenta aí.

0: Jama live na Maratona Rock and Roll. Também rolou Barão Vermelho com Por Você. E anteriormente Led Zeppelin Immigrant Song. Agora 4h42. Seguimos com som zero, ó. Pedrada atemporal do Dire Straits. Money for Nothing na Maratona Rock and Roll. Aqui quem fala é Giovana Souza. Agradeço o seu carinho e a sua audiência. Seguimos!
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Creed Higher aqui na Rádio Rock. Infelizmente, essa foi minha saideira. Meu nome é Giovana Souza, eu vou ficando por aqui. Quiser me seguir nas redes sociais, segue lá no Instagram, @geosouza.s. É Geo de Giovana com E, Souza com S ali, bem facinho. A gente continua trocando mais ideias sobre rock and roll por lá. Te desejo um excelente restinho de domingo, uma ótima semana aí pela frente. E deixo vocês com o Wendel Corrêa aqui no comando das picapes da Rádio Rock, seguindo a Maratona Rock and Roll. E seguimos com Capital Inicial e Ana Gabriela Fogo. Aumenta aí que é pedrada.

Boa tarde pra você que tá sintonizado na 89, a Rádio Rock. Sou Wendel Correia, vamos juntos nesse final de tarde, começo de noite de domingo. Hoje, dia 30 de agosto de 2026, agora 5:06. Domingo chuvoso, caiu bastante água, bastante chuva aqui na Paulista, deu uma parada. Mas se for sair de casa e vier aqui pra região, pega o guarda-chuva que tá parecendo que vai chover de novo daqui a pouquinho. Beleza? Estamos na Maratona Rock and Roll, ouvimos a Rita Lee, também teve o Bon Jovi e agora tem os ingleses do Royal Blood.

Yellow Sound Coldplay na Maratona Rock and Roll. Teve também The B-52s com Ron e Royal Blood, I Only Lie When I Love You. 5:18 na Rádio Rock. Oasis, Stand By Me.

Going Under, Evanescence na Rádio Rock, antes Beatles, I Saw Her Standing There e Santana Michelle Branch com Game of Love. 5h35, estamos na Maratona Rock and Roll e agora tem Tildor Cinema Club, What Do You Know?

Last Night Strokes na Rádio Rock, antes a versão do Urbana Legend, onde ainda é cedo, homenagem à Legião Urbana. 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Teve também The Police, Roxanne e o Two Door Cinema Club com What You Know. 5h49, estamos na Maratona Rock and Roll e agora tem Google Dolls, Iris.

0: Hotel California, clássico dos Eagles, encerrando a maratona rock and roll desse domingo. Teve também os Paralamas do Sucesso Tendo a Lua e o Cake Never There, agora 6:04, sou Wendel Correia. Intervalo, na sequência, mais uma hora de música e também tem prêmio, hein? Fica aí!
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5: 6h12 na Rádio Rock. Boa noite para você que tá sintonizado na 89, a Rádio Rock. Sou Endo Correia. Vamos agora uma hora só de música e valendo o prêmio. 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É, formado, né? 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A Lena Papini tá no baixo. O PG também do Tijuana tá na bateria. 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Manda aí, tá afim do par de ingressos? Manda nome completo, RG, CPF e e-mail no nosso WhatsApp 989-215989. Repetindo o número do WhatsApp, 989-215989. Nome completo, RG, CPF, e-mail e fala que tá afim de curtir Urbana Legion sexta-feira na Áudio. Beleza? Vai mandando aí. E agora aumenta que é Metallica. Enter Sandman.

Samba That You Love, clássico do Queen na Rádio Rock, antes Charlie Brown Jr. e Metallica, 6h27, agora tem eles. Red Hot Chili Peppers, Around the World.

Versão do Skank de É Proibido Fumar, letra do Roberto Carlos e Erasmo Carlos. Antes Sublime, Ora Gat, Red Hot Chili Peppers, All Around the World, agora às 6h37. Som do Kiss na 89. I Was Made for Loving You.

Megan Son do Måneskin na Rádio Rock, Arctic Monkeys, Why You Only Call Me When You're High, agora 6h47. Pra quem tá de bobeira no domingão, Titãs, domingo.

0: Welcome to Paradise, Green Day na Rádio Rock. Teve também Nirvana, Lithium e Titãs domingo. Agora às 6h59, tava valendo um par de ingressos pro show do Urbana Legion, sexta-feira agora na áudio. E quem levou esse par de ingressos foi você, Simão Alves de Almeida. Simão Alves de Almeida vai curtir Urbana Legion sexta-feira na áudio. Fique esperto no WhatsApp e e-mail. Produção 89 vai entrar em contato com você durante a semana. Beleza? Sou Wendel Correia, vou fazer intervalo na sequência 89 minutos. Então intervalo, depois uma hora e meia só de música. Fica aí!
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9: 7:08 na Rádio Rock.
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9: Boa noite pra você que tá sintonizado na 89, a Rádio Rock. Sou Endel Correia. Vamos juntos nos 89 minutos dessa noite de domingo, dia 30 de agosto de 2026. Agora 7:09, a gente começa com U2. Elevation.

Me deixa o Rapa nos 89 minutos, antes New Order, Bizarre Love Triangle e Pearl Jam com Soldier of Love. Agora 7h23, novidade do Nothing But Thieves, Evolution.

Change the Love, Soft Cell, nos 89 minutos. Teve também Linkin Park, Break the Habit e Alanis Morissette, You Wanna Know. E a novidade do Nothing But Thieves Evolution. E agora a gente vai cantar com Dinho Ouro Preto, Capital Inicial, Música Urbana. 7h36 na Rádio Rock.

Puro êxtase, Barão Vermelho, nos 89 minutos. Teve Van Halen, Panamá e Cardigans, Love Fu. E agora tem Billy Idol, Eyes Without a Face, 7h51 na Rádio Rock.

Que país é esse? Legião Urbana na Rádio Rock, teve também Guns N' Roses, Welcome to the Jungle. 8:02, estamos nos 89 minutos. E agora Imagine Dragons, Radioactive.

Matchbox 20 e Disease nos 89 minutos da Rádio Rock. Teve também a Pitch Te Conecta, agora 8h13 na Rádio Rock. Blink 182, Always.

0: Escoceses do Travis, encerrando os 89 minutos dessa noite de domingo. Teve também os Paralamas do Sucesso com Ela Disse Adeus. Fazer intervalo na sequência, mais músicas na Rádio Rock. Fica aí.
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8: 8h33 na Rádio Rock.
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8: Estamos de volta com Jet. Are you gonna be my girl?

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0: Show Me How To Live, Audioslave na Rádio Rock, teve também CDC com Thunderstruck, Pixies, Where's My Mind, Simple Minds, Alive and Kicking e Jet Are Gonna Be My Girl, agora 8h54, minha saideira, muito obrigado pela companhia e sintonia, sou Wendel Correia, quiser trocar ideia, tem curiosidade sobre músicas no meu Instagram, que é @WendelCorreia, Wendel com W2Ls, Correia com I, vou ficando por aqui, uma ótima noite de domingo, ótima semana pra você, na sequência tem Pegadas de Andreas Kisser. Valeu, fui!
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